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2: Pensando em você, pensando no vazio que você deixou, acordei e fiz uma canção.